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0: Boa noite, são 20 horas em Joanesburgo e damos início a mais uma edição do Caleidoscópio, o seu programa diário de notícias e análises aqui no Canal África. Estamos em direto nos nossos estúdios em Okanpak, prontos para lhe trazer as informações mais relevantes do continente africano e do panorama internacional. Pode acompanhar-nos em direto através do nosso site www.channelafrica.co.za. Eu sou Maria Massamu, estarei consigo durante a próxima hora, trazendo-lhe os principais acontecimentos da atualidade. Vamos aqui conferir os principais destaques das notícias de hoje. António Guterres defende lugar permanente para a África no Conselho de Segurança e Mali celebra a independência no contexto de mudança das parcerias internacionais. Fica-se aqui com o desenvolvimento destas mais notícias na voz de João Iabalá.
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2: Boa noite e muito obrigado, Mariamo. Vamos às notícias. A Assembleia Geral das Nações Unidas iniciou esta terça-feira, em Nova Iorque, a sua reunião anual de alto nível que reúne líderes de todo o mundo. Na abertura dos trabalhos, o secretário-geral da ONU, António Guterres, defendeu mudanças no Conselho de Segurança, considerando injusto e injustificável que a África continue sem representação permanente. Guterres alertou ainda para o rápido avanço da inteligência artificial num contexto internacional marcado por tensões crescentes e profunda desconfiança. O Mali assinala esta terça-feira 66 anos de independência, celebrando o fim do domínio colonial francês a 22 de setembro de 1960. Mais de seis décadas depois, a data é marcada por uma estratégia de reforço da soberania nacional e pela redefinição das parcerias internacionais do país. Reportagem de Mariamo Assamo.
0: O país tomou medidas para reduzir a sua dependência dos tradicionais parceiros ocidentais, ao mesmo tempo que reforça os laços com outros países. Contudo, continua a enfrentar desafios políticos, económicos e de segurança significativos. Mali continua também confrontado com uma séria ameaça de grupos armados que operam em várias zonas do país e em toda a região do Sahel. Maria Moçamo, Channel Africa News.
2: A família do jornalista sul-africano Mika Reddy diz que este está a caminho de casa ileso depois de ter sido detido no Djibouti. Reddy, coordenador para a África do Consórcio Internacional de Jornalistas de Investigação, esteve detido desde sábado juntamente com o colega e contacto local, Koke Mahmoud. Ambos foram, entretanto, libertados sem acusações e Reddy acabou por ser deportado. O irmão do jornalista Nial diz que a família está aliviada e agradece a todos os que contribuíram para garantir o seu regresso.
3: We finally managed to establish proper contact with him this morning via some contacts in Djibouti who were able.
4: Finalmente conseguimos estabelecer contacto com ele esta manhã através de alguns contactos no Djibouti que puderam visitá-lo enquanto esteve sob custódia. Logo de seguida foi emitida uma ordem de expulsão e ele foi levado diretamente para o aeroporto.
3: Shortly after that, an expulsion order was issued and he was driven straight to the airport.
2: Uma procuradora britânica acusou esta terça-feira um médico de ter supervisionado seis assassinatos durante o genocídio do Ruanda em 1994. Segundo Jane Stansfield, o Dr. Vincent Brown terá participado na morte de uma jovem e do seu bebê e de três familiares e de um taxista que foi apedrejado até a morte. Brown, de 65 anos, anteriormente conhecido como Vincent Baginia, é a primeira pessoa acusada no Reino Unido de envolvimento no genocídio étnico que matou cerca de 800 mil pessoas. E, por último, o presidente do Sudão do Sul, Salva Kiir, promulgou alterações à lei eleitoral que retiram duas condições previstas para a realização das eleições: a conclusão de uma constituição permanente e a realização de um censo nacional. As mudanças abrem caminho às eleições gerais previstas para 22 de dezembro, as primeiras no país desde a independência em 2011. A principal coligação da oposição rejeita alteração da lei, alegando que a decisão foi tomada sem a devida consulta entre os partidos signatários do Acordo de Paz de 2018. E desta colocamos o ponto final às notícias de política. Fique ligado ao Caleidoscópio aqui mesmo no Canal África.
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5: Muito obrigada, Sr. João Iabalá. E vamos aqui agora aos destaques esportivos. Boa noite, Sr. Jacob. O que é que temos hoje para a página desportiva?
6: Saudações, Mariamo, e aos seus ouvintes do Canal África. O principal destaque desta edição vai para o presidente da FIFA, Gianni Infantino, que propôs uma consulta às 211 federações-membro para reformar a governação do organismo regulador do futebol mundial. Em destaque está também a Seleção Nacional de Futebol de Moçambique, os Mambas, que já se prepara para o arranque da campanha de qualificação para o CAN 2027. Estarei convosco às 20 horas e 30 minutos.
5: Obrigada, Sr. Jacob. E dando continuidade à nossa página de atualidades, os nossos ouvintes podem enviar seus comentários e perguntas para o nosso WhatsApp, número mais 27-64801-4724. 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
5: E passamos à página das atualidades, Serviço de Língua Portuguesa de Canal África. O pré-candidato à liderança do MPLA, Gino Carneiro, admitiu esta terça-feira pedir a impugnação das eleições de um partido no poder em Angola se não forem respeitados os estatutos internos, dizia na corrida à liderança. Jacob Tivane reporta.
6: O antigo general assume-se como o principal adversário do atual presidente do Movimento Popular de Libertação de Angola, MPLA, e presidente da República, João Lourenço, no Congresso de dezembro e viu a sua candidatura rejeitada. Higino Carneiro recorreu ao Tribunal Constitucional, que negou o pedido de suspensão da decisão do partido e disse esta terça-feira que vai esgotar todos os recursos a que tem direito para levar a candidatura adiante. Higino Carneiro fez um ponto de situação em conferência de imprensa, reiterando que não está a pensar em desistir. Disse ainda que foram submetidos ao Tribunal Constitucional 3 requerimentos de declaração, falsidade e nulidade no dia 15 deste mês. Admitiu ainda que o tempo joga contra si, mas ainda assim a intenção é esgotar todos os recursos a que tem direito enquanto militante e membro da direção do partido. Segundo Gino Carneiro, o objetivo não é ir até as últimas consequências e diz que ainda acredita no bom senso e no diálogo. O general disse que a intenção não é prejudicar o MPLA, mas sim ajudar a aprofundar a democracia interna para o tornar mais forte e renovado para enfrentar os desafios que se aproximam em 2027. A 25 de junho passado, Higino Carneiro apresentou a sua candidatura, que foi rejeitada a 21 de julho pela subcomissão, apontando graves irregularidades, nomeadamente assinaturas alegadamente falsificadas e utilização indevida de documentos de identificação. O pré-candidato apresentou uma reclamação junto da Comissão Nacional Preparatória do Congresso, argumentando que a decisão era extemporânea por o prazo de entrega e regularização das candidaturas continuar a decorrer. Reportando para a Channel Africa News, Jacob Ntivane.
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5: Os Estados Unidos procuram reforçar o seu envolvimento com o continente africano em áreas consideradas estratégicas, incluindo o acesso a minerais críticos e o desenvolvimento do corredor do Lobito, ao mesmo tempo que mantém iniciativas de cooperação no setor de saúde. Estes temas são entre os assuntos disponibilizados para esta entrevista com Amanda Robson, porta-voz do Departamento de Estado norte-americano. A entrevista acontece durante a 81ª Assembleia, dizia, das Nações Unidas, onde Washington apresenta as suas prioridades no contexto internacional marcado por conflitos, questões de segurança, desenvolvimento económico e desafios de segurança da saúde pública. E o presidente Donald Trump discursou hoje na Assembleia Geral, apresentando as posições da administração norte-americana sobre vários temas. E vamos agora conversar com Amanda Robson, porta-voz do Departamento de Estado dos Estados Unidos, para perceber melhor as prioridades do Washington em África, as áreas de cooperação e a agenda norte-americana, isto nas Nações Unidas. Boa noite, Amanda. Bem-vinda aqui ao programa.
9: Boa noite, muito obrigada.
5: Sim, Amanda. Os Estados Unidos têm colocado os minerais críticos entre as áreas de interesse estratégicos em África. Que importância atribui Washington aos recursos minerais africanos e que tipo de parcerias pretende desenvolver com os países do continente?
9: Para os Estados Unidos, estamos aqui nesta sessão da Assembleia Geral da ONU, promovendo a prosperidade em todo o mundo, incluindo, claro, na África. Como você mencionou, o nosso investimento nos minerais críticos é muito importante neste momento. Sabemos que a África é uma fonte dos minerais que precisamos e que vamos continuar precisando para tecnologias novas, então estamos aproveitando este espaço de diálogo, de diplomacia, para ver se chegamos a ter novos acordos também.
5: Sim, Amanda. E o corredor do Lobito também é apresentado como uma importante ligação para o transporte e escoamento de minerais críticos. Que papel os Estados Unidos esperam que este corredor desempenhe no aprofundamento das relações comerciais entre a África e os mercados internacionais?
9: O Corredor Lobito é um projeto bastante significativo, está conectando pela primeira vez o continente africano para poder levar materiais, minerais críticos, outros materiais aos países diferentes, mas também vai criar empregos para as pessoas nestes países. Outro tema que gostaria de destacar aqui na Assembleia Geral é a resposta dos Estados Unidos ao surto do Ebola. Estamos vendo um enfoque significativo nessa resposta.
5: Sim, sim. E sabemos que, não é como falou agora, na área da saúde está previsto, na Assembleia, um novo anúncio norte-americano que deverá estar relacionado com o Ebola. Que tipo de compromisso ou apoio os Estados Unidos pretendem apresentar neste domínio?
9: Sabemos que os Estados Unidos são o maior contribuinte à resposta ao surto do Ebola. Já contribuímos $512 milhões em cima dos $350 milhões que já contribuímos para a República Democrática do Congo para ajuda humanitária. Nesta Assembleia Geral da ONU, amanhã, vamos ver um anúncio importante. Ainda não sabemos os detalhes, mas sabemos que os Estados Unidos estão incentivando os outros membros, países do G20 e as outras economias grandes que estão aqui, a também estarem e contribuírem para conter este surto do Ebola que afeta a saúde global.
5: Sim, sim. Sabemos que o continente africano também continua a enfrentar desafios importantes na prevenção e resposta de surtos de doenças. Que importância terá a cooperação internacional, particularmente entre os Estados Unidos e os países africanos, para reforçar a capacidade de resposta a futuras emergências sanitárias?
9: para os Estados Unidos, a ajuda humanitária, nossa assistência é outro tema que estamos colocando aqui na Assembleia Geral. Estamos oferecendo, por exemplo, materiais, tecnologia para enfrentar o surto do Ebola, mas também estamos lançando diferentes estratégias na linha da diplomacia comercial. Isso vai fortalecer as economias africanas também, para que os governos africanos também possam atender e assistir melhor estas crises no continente.
5: Sim, sim. Passando para a Assembleia Geral da ONU, quais são atualmente as principais prioridades dos Estados Unidos nesta 81ª sessão e que resultados Washington pretende alcançar através das discussões com outros Estados-membros?
9: Ouvimos as palavras do presidente Trump hoje no seu discurso aqui na Assembleia Geral. Ele deixou muito claro as suas prioridades para esta sessão da ONU: promover a paz através da prosperidade no mundo, também garantir a soberania dos países membros, garantir que os países possam atuar de maneira independente, colaborando aqui dentro da ONU, mas também tomando responsabilidade para as suas próprias populações.
5: Sim, sim. E também no seu discurso na Assembleia Geral, o presidente Donald Trump abordou questões da segurança internacional, conflitos e a utilização do poder económico e militar dos Estados Unidos. Como estas posições se traduzem no atual ou na atual abordagem da diplomacia norte-americana?
9: Então, o presidente Trump falou que é importante aproveitar este espaço de diálogo, diplomacia, para tentar chegar a acordos nos maiores conflitos no mundo hoje. Obviamente, a guerra contra a Rússia e a Ucrânia já está entrando o quinto ano. Queremos ver uma resolução a este conflito, mas também aos outros conflitos no mundo, entre Israel e Gaza, também no Irã. Então, estamos esperando, promovendo a paz nessa sessão da Assembleia Geral da ONU.
5: Sim, sim. E o presidente Trump também destacou o papel das relações económicas, do comércio, das tarifas na abordagem dos Estados Unidos às relações internacionais. Que lugar ocupa atualmente a diplomacia económica na estratégia, isto de Washington, para a África e para outras regiões?
9: Os Estados Unidos estão abertos a dialogar com os diferentes países no mundo para chegar até acordos comerciais que possam beneficiar os Estados Unidos, mas a economia global também. Sabemos que a economia mudou e precisamos de acordos que refletem as realidades dos mercados hoje, as tecnologias que nós temos hoje, como a superinteligência que falou o presidente Trump. Então, também estamos vendo a prosperidade como uma prioridade significativa.
5: Sim, Amanda, por último, olhando para a relação entre os Estados Unidos e a África, quais são as áreas que Washington acredita que podem haver maior aprofundamento de cooperação nos próximos anos, seja no comércio e investimento, nos minerais críticos, nas infraestruturas ou na saúde?
9: Então, a nossa abordagem na África agora se enfoca na diplomacia comercial. Isso quer dizer que estamos desenvolvendo acordos que possam beneficiar as economias africanas, empresas americanas, e beneficiam os Estados Unidos também. Estamos fazendo uma mudança para o comércio e não para a ajuda tradicional. Acreditamos que fortalecendo as economias africanas é a melhor maneira para avançar.
5: Muitíssimo obrigada, Amanda, pela sua presença aqui e continuação de um bom dia para si.
9: Obrigada mais uma vez pela oportunidade, Mariamo.
5: Obrigada.
9: Boa noite.
5: Boa noite. E estas foram as palavras da Amanda Robson, porta-voz do Departamento de Estado dos Estados Unidos, falando aqui ao Canal África, a partir dos Estados Unidos.
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5: O Tribunal Supremo indeferiu o pedido apresentado pelo arguido Venâncio Mondlane para o julgamento marcado para 17 de novembro fosse transmitido em direto com recurso a áudio, imagem e plataformas digitais. A decisão foi anunciada pelo porta-voz do Tribunal Supremo, Pedro Nhatitima, que explicou que a instituição ouviu o Ministério Público antes de se aprofundar, pronunciar sobre o pedido. Milton Osório, com os pormenores.
10: A execução criminal decidiu indiferir o pedido de transmissão audiovisual em direto do julgamento. 2. Proibir o registro de som e imagem durante o decurso do julgamento, mas, por outro lado, permitir que os órgãos de comunicação social possam acompanhar o julgamento fazendo o registro escrito. E, por último, assegurar que o público possa ter acesso à sala de audiência e julgamento.
11: No caso concreto do julgamento de Venâncio Mondlane, o Tribunal Supremo identificou, segundo Nhatitima, riscos relacionados com a intimidação e o condicionamento de testemunhas.
10: Estando a ser televisionadas e ouvidas em direto na rádio, existe o risco, depois de serem ouvidas, de serem ameaçadas. E nós queremos proteger as nossas testemunhas. Segundo, a contaminação da prova testemunhal. Estando a ser ouvida uma determinada testemunha, há outras testemunhas que ainda vão ser ouvidas no decurso do processo e essas testemunhas, tendo a possibilidade de acompanhar em direto o julgamento, saberão de forma antecipada o que é que a testemunha A está a dizer e, eventualmente, isso pode influenciar o testemunho que ele virá dar num outro momento.
11: Outro fundamento apresentado está relacionado com a segurança dos intervenientes processuais.
10: Existe também o risco de instrumentalização do próprio julgamento. Nós não queremos que este julgamento seja um meio de propaganda para fins que não são aqueles que é a persecução da justiça. Outro perigo é a pressão sobre o tribunal, o que pode comprometer a sua serenidade. Também a segurança dos intervenientes processuais. Alguns dos crimes de que o arguido vem acusado têm a ver com suposta prática de atos de terrorismo e nós vamos ter aqui peritos da nossa investigação e isso pode constituir algum incômodo para aquelas pessoas para aqueles peritos que trabalharam na instrução do processo. Então também queremos salvaguardar a integridade física destes peritos.
11: O Tribunal Supremo considerou ainda a necessidade de proteger o princípio da presunção de inocência.
10: Outro perigo também que gostaria de referir aqui, no interesse do próprio arguido, é a violação do princípio da presunção de inocência. À medida que o julgamento for decorrendo em direto, haverão possíveis ou antecipadas condenação ou absolvição, coisa que nós queremos, não queremos. Queremos garantir que este princípio da presunção de inocência, até que haja uma condenação definitiva, esteja lá presente.
11: Entretanto, Venâncio Mondlane, líder do partido Anamola, viajou recentemente para a Alemanha, tendo participado das sessões do Parlamento Europeu, tendo avançado.
12: Não, quer dizer, influenciar decisões judiciais, então eu também estaria a ser um profundo antidemocrata, quer dizer, o poder judicial é um poder soberano em Moçambique, faz parte dos órgãos de soberania. A ideia não tem nada a ver com a questão. E também sabes que o tribunal julga, o tribunal não acusa. Não é o tribunal que, digamos assim, elaborou as 5 acusações contra o Venâncio. Portanto, não tem nada a ver. Agora, o que tem a ver, naturalmente, que isso vai ter uma influência, é uma voz que vem a partir de Estrasburgo a solicitar que este julgamento seja feito de acordo com os ditames da lei, seja imparcial, seja objetivo, isso sim.
11: Questionado se teria violado a lei, a quando das manifestações, Mondlane vaticinou.
12: Nunca incidiu violência, pelo contrário. Tenho provas mais do que suficientes, que estão a sobejar, estão a transbordar, de várias intervenções minhas, exatamente no sentido contrário. Que a nossa luta, o nosso protesto era claro, tinha dois objetivos. Começou com um protesto que tem a ver com execuções extrajudiciais assassinatos dos nossos membros, em que o Elvino foi o primeiro, e o segundo era a verdade eleitoral. Portanto, estas eram as questões fundamentais, fulcrais de todo o protesto, de toda a reivindicação que foi feita. E isto não tem absolutamente nada a ver com violência.
11: Para a politóloga Artemisa Magaia, Mondlane deveria resolver problemas internos em casa.
13: Eu acho que o Ana Mola, antes de convidar a quem quer que seja, deveria começar a resolver os problemas dentro de casa, certo? Agora, se essa pretensão do Ana Mola visa chamar a atenção ou desviar o Tribunal Supremo, acredito que não. O Tribunal Supremo por si só tem legitimidade de tomar as suas decisões e não precisa ser manipulado. O Tribunal Supremo simplesmente é manipulado quando tem aqui interesses políticos, como é o caso, sem sombra de dúvidas. Agora, dizer que o nosso país tem capacidades, nosso país tem legitimidade, isso deixa a desejar.
11: De Maputo para Channel Africa News, Milton Osório.
0: E dando continuidade à nossa programação ainda sobre o anúncio da transmissão em direto do julgamento de Venâncio Mondlane, marcado para 17 de novembro, o Tribunal proibiu também o registro de áudio e imagem durante as sessões, embora tenha autorizado os órgãos de comunicação social a cumprir a audiência e fazer o registro escrito. O público poderá igualmente ter acesso à sala de julgamento. Segundo o porta-voz do Tribunal, Pedro Inhatitima, a decisão teve em conta questões relacionadas com a segurança e integridade do processo. A pressão sobre o Tribunal, o julgamento está relacionado com as manifestações pós-eleitorais de 2024 e Mondlane responde a 5 acusações apresentadas pelo Ministério Público. Para analisar as implicações desta decisão e o equilíbrio que a publicidade dos julgamentos, a cobertura e a proteção do processo, judicial CIA, vamos conversar com Gerson da Silva, jurista e presidente da Associação Mentes Resilientes.
14: Saudações. Antes de mais, nós temos que perceber que o julgamento do Venâncio Mondlane é um julgamento atípico. Atípico por quê? Porque é um julgamento que tem motivações exclusivamente políticas. Se vamos a prestar atenção, vamos perceber exatamente que este é o que nós chamaríamos em direito criminalidade organizada. Estão sendo usadas instituições públicas para poder fazer ajustes políticos. Ou seja, a própria Frelimo é um partido cobarde, faço o termo, que não vive sem o próprio Estado. Tomou de assalto o Estado, reduziu as suas instituições de segurança e ao seu reboque, ao seu belo prazer, resultado é este. Indo à questão do fundo, nós vamos perceber exatamente que julgar o Venâncio é justamente julgar o povo. E transmitindo o julgamento de forma dos canais apropriados, nós vamos perceber que poderá provocar uma fúria se nós pudermos ir na profundidade sobre a essência do julgamento. Ou seja, a sociedade de hoje, em Moçambique sobretudo, não é há 10 anos atrás. Hoje temos muitas faculdades de direito, muita informação a circular nas mídias. Isso irá, de certa forma, catapultar o alto nível de consciência jurídica que o moçambicano vem ganhando do tempo para cá, sobretudo dos últimos 10 anos para cá. Portanto, ao limitar efetivamente essa transmissão, estarão, de certa forma, a reduzir o julgamento no âmbito político, em seguida, estarão a restringir os conceitos constitucionais, os princípios constitucionais, por um lado. Por outro lado, estarão a salvaguardar a integridade e, se calhar, a segurança dos próprios juízes. Nós temos que perceber que nenhum povo ou nenhum regime consegue travar um povo. Isso foi visível no ano 2024, em que o povo, quando ganhou a consciência, parou todo Moçambique de Rovuma a Maputo do Zimbão Índico.
6: O tribunal justifica a decisão, entre outros aspectos, com possíveis riscos de intimidação ou condicionamento das testemunhas. Até que ponto uma transmissão em direto pode interferir com o normal funcionamento de um julgamento?
14: Bem, isso é conversa para o boi dormir. Para quem anda um bocadinho mais atento nesta sociedade, que é o meu caso e milhares de outros moçambicanos, vamos perceber que, como eu disse inicialmente, sem ser repetitivo, esse é um julgamento meramente político. Ou, pelo menos, tem motivações políticas. Agora, o que está a acontecer aqui é que a própria Frelimo está a forçar a sociedade a perceber que, a dar a entender à sociedade que é um julgamento meramente jurídico sem interferência. Mas voltamos um bocadinho à estaca zero, para perceber como é que o presidente do Tribunal Supremo chega ao topo da liderança dos tribunais. Primeiro, precisa nós percebermos que existem duas figuras no direito constitucional, uma é eleição e outra é nomeação. A eleição é quando existe um quórum, seus pares podem fazer uma votação, à semelhança da Ordem dos Advogados e outras instituições altamente democráticas. Agora, a situação das instituições, nós vamos perceber que, enquanto nós tivemos o presidente do Tribunal Supremo, o Procurador-Geral da República, o Comandante-Geral da Polícia, o Estado-Maior-General, todos esses nomeados pelo Presidente da República, por sinal, foi o concorrente direto do Venâncio Mondlane. Nós já estaremos já a ter a resposta de todas as nossas inquietações. Nós estamos a perceber, vamos perceber de forma inequívoca, de forma clara, de forma objetiva, que o julgamento é um ajuste político, ou seja, estão a tentar, em regra geral, assassinar o caráter político e a vida política do Venâncio Mondlane. Isso porque é para reduzir a sua visibilidade e, se calhar, criar o que nós chamaríamos de um impedimento para concorrer nas próximas eleições, nesse caso, 2028. Automaticamente, sabemos nós que a Frelimo pretende se perpetuar no poder como vem fazendo desde 94 até os dias de hoje, com eleições altamente fraudulentas.
6: Estamos perante um processo com elevada atenção pública e política. Que desafios adicionais esta visibilidade pode colocar aos jornalistas que vão acompanhar o julgamento, sobretudo tendo em conta que estarão limitados ao registro escrito?
14: Bem, isso é, de certa forma, para não reproduzir uma informação clara e direta, sem prejuízo de ser objetividade da informação. Nós sabemos de antemão que qualquer transmissão que nós, ou por outra, nós recebemos informação, por exemplo, pelos ouvidos, que é o órgão central da audição, e depois nós reproduzimos, nós sabemos que qualquer tradução em cômputo geral é uma traição. Então, isto vai, de certa forma, trazer ao público, vão vender uma narrativa não muito leal, vai haver um problema de deslealdade da informação, que em termos jornalísticos é proibido. Nós sabemos que a era digital, a era em que nós nos encontramos, essa evolução da tecnologia vem exatamente para catapultar e facilitar o trabalho dos profissionais da área de jornalismo. Portanto, nós temos de novo o próprio governo, a partir dos seus tribunais, não, quando eu digo a partir de hoje, o judiciário está a limitar as liberdades, aliás.
5: E estas foram as análises de Gerson da Silva, jurista e presidente da Associação Mentes Resilientes, falando aqui ao Canal África. Fica-se aqui com Jacob Tivani com as notícias do desporto.
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6: Calorosas saudações e sejam todos bem-vindos à resenha desportiva desta belíssima terça-feira. A Comissão de Fórmula 1 aprovou a redução da distância dos grandes prêmios de 305 para 290 km a partir de 2027. A alteração está ainda sujeita à aprovação do Conselho Mundial do Desporto Automóvel da Federação Internacional do Automóvel, FIA. A decisão foi tomada numa reunião em Londres, presidida pelo presidente executivo da Fórmula 1, o italiano Stefano Domenicali. O presidente e recandidato à liderança da FIFA, Gianni Infantino, propôs uma consulta às 211 federações-membro para reformar a governação do organismo regulador do futebol mundial. As propostas recebidas serão debatidas na próxima reunião do Conselho da FIFA, agendado para 15 de outubro. A FIFA afirma que todas as associações membros têm voz igual e quaisquer alterações aos estatutos ou recomendações resultantes da consulta serão submetidas ao Conselho para revisão e deliberação. A Seleção Nacional de Futebol de Moçambique, os Mambas, iniciou esta segunda-feira os trabalhos de preparação para a dupla jornada da estreia na fase de qualificação para o Campeonato Africano das Nações CAN 2027. Moçambique vai defrontar as seleções do Senegal e do Sudão. Entretanto, o selecionador nacional Chiquinho Conde afirmou que os Mambas respeitam profundamente o Senegal, mas não sentem qualquer receio perante o adversário.
16: Nessa altura das nossas vidas, nós sabemos perfeitamente que não podemos ter receio, teremos respeito, e sabemos perfeitamente que Senegal é campeã africana e como tal merece o nosso respeito, a nossa consideração, mas não podemos ter nenhum medo nem respeito para que de facto, se quisermos como nós queremos, porque esse grupo de trabalho que já vem trabalhar juntamente há 5 anos, com algum ajustamento, sabe perfeitamente que nós temos tido uma progressão.
17: A Seleção Nacional de Futebol de Sub-20 da Angola, os Palanquinhas, perdeu esta segunda-feira diante da África do Sul por 2 bolas sem resposta em partida da segunda jornada do Grupo B da Taça COSAFA que decorre em Moçambique. Apesar da derrota, o selecionador angolano Flávio Amado destacou a entrega e atitude competitiva dos Palanquinhas.
18: Nós sabíamos que seria um jogo difícil, com uma equipa candidata ao torneio, mas demonstramos aqui que poderíamos lutar de igual para igual, se não fosse aí alguns erros que nós cometemos. Mas não ganhamos o jogo, mas eu sinto-me um bocadinho por tudo aquilo que nós temos feito, tem acontecido, e tudo aquilo que nós temos feito desde que começamos a preparação. Eu sinto-me satisfeito com aquilo que a minha equipa está a apresentar aqui.
17: Ponto final à resenha desportiva desta belíssima terça-feira. Viremos agora os microfones a Maré Moçam na continuidade do Caleidoscópio.
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5: E dando continuidade à nossa programação, arrancou esta terça-feira em Luanda o Angola Economic Forum. Até sexta-feira o encontro vai avaliar a relação da Angola com os principais parceiros internacionais, com foco na diplomacia e cooperação económica e sua adesão na zona de comércio livre da SADC. O nosso correspondente em Angola, Manuel Luamba, reporta.
19: O Fórum Económico Angolano decorre sob o lema Angola, Diplomacia, Economia e Integração Regional, Novas Parcerias para o Desenvolvimento Sustentável. O encontro, que acontece até sexta-feira, está a avaliar a relação de Angola com os principais parceiros internacionais, com foco na diplomacia, cooperação económica, bem como a adesão de Angola à Zona de Comércio Livre da SADC. O primeiro dia de trabalhos contou com os seguintes painéis: diplomacia económica, captação de investimento direto estrangeiro em Angola, Angola, Estados Unidos da América, investimento, minerais críticos e corredores estratégicos, bem como Angola e Portugal, investimento empresarial, internacionalização e novas oportunidades. Amanhã, o fórum abre com intervenções dos responsáveis do Banco Mundial, Unicef, entre outros. De Luanda para Channel Africa News, Manuel Luamba.
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5: E Angola procura reforçar o seu posicionamento económico no contexto regional e internacional, no momento em que o país pretende atrair o investimento, diversificar a economia e aprofundar as relações comerciais com parceiros internacionais. É neste contexto que arranca a 4ª edição da Angola Economic Forum, sobre o lema Angola, Diplomacia Económica e Integração Regional, Novas Parcerias para o Desenvolvimento Sustentável. O encontro reúne governantes, empresários, banqueiros, economistas, instituições financeiras internacionais e representantes diplomáticos, com o objetivo de discutir oportunidades de investimento, comércio, integração regional e diversificação económica, para analisar o que Angola pode retirar destes contactos e debates. Vamos conversar com o Dr. Lutumba Simão, economista angolano.
20: Ao meu ver, nós temos todos os elementos possíveis para que haja atração do ponto de vista de financiamento, principalmente na questão da área mineira, onde muitos minerais ainda não são explorados, e também na agricultura, que possui grandes potencialidades, mas infelizmente ainda não se tornou realidade para a sociedade angolana. E nisto há necessidade de se observar quais são as principais barreiras. Podemos elencar alguns, como a excessiva burocracia, e também hoje fala-se da lei da terra, visto que em Angola a lei estabelece que o Estado é o proprietário, e nisso as empresas tornam-se até certo ponto pessimistas porque vai investir num solo ou num terreno que não lhe pertence. E esses aspectos todos têm sido até hoje um obstáculo para o investimento no nosso país. Tirando a burocracia e também a necessidade de nós melhorarmos o nosso sistema financeiro em relação ao repatriamento de capitais, que hoje ainda podemos dizer que não é uma ferramenta que ocorre na celeridade necessária dos negócios. Claramente temos todos os condimentos para que tenhamos um fórum econômico com elevado sucesso.
4: Ilustre, a diversificação econômica continua a ser um dos grandes desafios de Angola. Que setores apresentam atualmente maior potencial para atrair investimento e gerar capacidade produtiva, emprego e valor acrescentado dentro do país?
20: Nós temos vários setores que podem atrair este processo ou facilitar este processo de diversificação. Temos o agronegócio, a própria agricultura em si, temos o setor da construção civil, temos o setor da mineração, temos o setor das energias renováveis e também o próprio setor financeiro, ou seja, há alguns bancos internacionais, estamos a falar, por exemplo, do Standard Bank, mas ainda temos espaços para outros bancos que podem trazer mais valia no nosso sistema. Porque nós bem sabemos que no processo de internacionalização das empresas, para que o investimento tenha uma perspectiva mais segura, é importante que os bancos desses países estejam no país ou no território onde pretendem investir. E se não houver essa presença, claramente fica muito mais difícil haver uma dinâmica econômica e financeira que responda aos interesses dos investidores. Então, olhando para esses quatro ou cinco setores que já citei, claramente hoje Angola tem muito potencial para investimento, mas há necessidade de nós trazer este setor com maior eficiência e também com maior capacidade de divulgação, com maior marketing. Nós também temos uma boa perspectiva do ponto de vista do turismo e com isto, claramente, o próprio Estado angolano, particularmente o governo, deve criar um ambiente favorável para que o investidor venha em vista e não haja nenhum obstáculo, nenhum constrangimento.
4: O Fórum coloca também a diplomacia econômica e a integração regional no centro do debate. Como pode Angola utilizar as suas relações com outros países e a sua posição na região para aumentar o comércio e facilitar a entrada de empresas angolanas noutros mercados africanos?
20: Sim, claramente a diplomacia econômica tem um fator importante para a atração de investimento, visto que há necessidade de se dialogar no sentido de se melhorar as normas, por exemplo, as leis em relação à tributação, em relação a benefícios que os investidores podem ter ao investir em Angola. Essa informação toda pode ser passada nesta diplomacia econômica. Quanto à questão da integração das empresas angolanas em outros países, podemos dizer que é um pouco cedo, porque atualmente não temos empresas que tenham essa pujança. Há necessidade de se melhorar a gestão das empresas angolanas, há necessidade de se capacitar mais os gestores angolanos que gerem as mesmas. E daqui a uns 5 anos, 10 anos, aí sim podemos usar a estratégia que

0: É um mercado que possui uma grande escassez de produção interna e, com isto, devido à proximidade, podemos explorar esta vantagem que existe em relação àquele país.
1: E por fim, doutor, no final do fórum, como medir o seu impacto? Que resultados concretos em termos de parcerias, investimentos, comércio ou políticas econômicas poderão demonstrar que essas discussões produziram efeitos para a economia angolana?
0: É uma pergunta muito interessante. Eu não sou muito otimista em relação a esses fóruns, a esses congressos, porque já temos vários do gênero e, do ponto de vista de resultados, ficam sempre aquém da necessidade e da demanda da população. Nessa perspectiva, digo que o que vai fazer com que nós tenhamos uma perspectiva positiva deste fórum serão os negócios que serão fechados neste processo, ou seja, os projetos que vão ser validados, que vão ser de fato implementados a médio, longo prazo, isto é que nos dará realmente a positividade ou não do evento, bem como a própria flexibilidade que o país terá para acomodar os outros investidores de outras regiões, de outros países. Porque nós temos várias normas, várias leis que, até certo ponto, colidem com a legislação ou normativa internacional. E nessa perspectiva, claramente, há necessidade de haver uma abordagem mais aberta, mais flexível, para que os outros investidores tenham facilidade em compreender de que estão num país com credibilidade. Um país capaz de acolher investimento e gerar retorno. Somente assim teremos uma visão positiva de que valerá a pena realizar mais este fórum. Nós conseguimos distinguir que os principais players do mercado internacional se farão presentes. Estamos a falar da China, Estados Unidos e da União Europeia, e com isto é uma grande janela e nós, como país, devemos aproveitá-la da melhor maneira possível. Por enquanto, estamos otimistas, mas depois da realização desta cimeira ou deste fórum, vamos ter os resultados palpáveis se de facto valeu a pena a sua realização.
1: E essas foram as palavras do Dr. Lutumba Simão, economista angolano, falando aqui ao Canal África, a partir da cidade de Luanda, Angola. Fica-se aqui com o João e a Balá com as notícias de economia.
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3: Boa noite. Damos início à página de economia do Canal África. A Corporação Financeira de Desenvolvimento Internacional dos Estados Unidos anunciou a intenção de investir no grupo West Indian Ocean Cable Company, em parceria com a Corporação Financeira Africana e a Vision International Investment Company. O anúncio foi feito durante uma mesa redonda promovida pela AFC, à margem da iniciativa Unstoppable Africa, em Nova York, paralelamente à Assembleia Geral das Nações Unidas. O investimento surge num contexto de forte crescimento da procura por dados, serviços de computação em nuvem e inteligência artificial em África. O ministro sul-africano das Comunicações e Tecnologias Digitais, Solly Malatsi, afirma que o país registrou progressos na redução da exclusão digital, com o aumento da conectividade e da cobertura. Malatsi considera, no entanto, que garantir serviços digitais públicos adequados e sustentáveis continua a ser o principal desafio. As declarações foram feitas durante a 20ª Conferência de Tecnologia Governamental em Durban, na província de KwaZulu-Natal. Registaram-se progressos significativos, sobretudo ao nível da conectividade e da cobertura. O maior desafio agora é garantir que a digitalização dos serviços governamentais e a disponibilização desses serviços online sejam permanentes e fiáveis.
4: Available online, that they are permanently so, they are reliable.
3: O Zimbábue conseguiu financiamento para modernizar o posto fronteiriço

0: de Shirundi, na zona na fronteira de Zia com a Zâmbia, uma das principais rotas comerciais entre o Copa Belt e os portos da África Austral. As obras vão modernizar as infraestruturas, os sistemas e com o objetivo de acelerar o transporte de mercadorias, incluindo cobre, cobalto, combustíveis e equipamento mineiro. O projeto, anteriormente avaliado em 66,8 milhões de dólares, será operado por investidores privados durante 20 anos. E para fechar, a Arábia Saudita retomou o funcionamento do oleoduto Este-Oeste e poderá voltar a exportar petróleo através do porto de Yanbu, no Mar Vermelho. A notícia fez o preço do Brent cair para menos de 97 dólares por barril, o nível mais baixo desde 8 de setembro. Riad tinha encerrado o oleoduto depois de ataques com drones terem interrompido o carregamento de crude em Yanbu. Chegamos ao fim da nossa página econômica de hoje. Mantenha-se ligado para mais notícias no canal África.
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3: E depois das atualidades económicas, agora é hora de saber o que é que o programa África Oldal preparou para hoje. Temos aqui um pouco connosco no estúdio, que vai dar aqui os insights da programação de hoje. 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How are you?
4: Very well, thanks, and you, Mariamo. Plenty to expect on the show, really posing a question to our listeners this evening. 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
3: Thank you, Mpo. E não se esqueça que a Mpo estará na vossa companhia dentro de instantes, das 21 até às 22, aqui no África Oldala.
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3: Dando continuidade à nossa programação na Guiné-Bissau, a Liga Guinense dos Direitos Humanos apresentou nesta segunda-feira um manifesto de 10 pontos que considera essenciais para a paz, a coesão nacional e o Estado de Direito na Guiné-Bissau. Mais desenvolvimento da notícia com o nosso correspondente, Kemo Dabo.
5: Entre os assuntos destacados no documento, a Organização dos Direitos Humanos voltou a apelar à tradução da justiça dos responsáveis pelo assassinato de Tanu Barry, antigo segurança da Presidência da República e do ativista Vigário Luiz Balanta. A Liga defende o restabelecimento de um roteiro claro e consensual para o retorno da ordem constitucional na Guiné-Bissau. Ainda defende um diálogo nacional inclusivo em que participem os atores políticos, líderes religiosos e toda a sociedade civil guineense. O presidente da Liga Guinense de Direitos Humanos, Bakar Touré, que leu um manifesto, afirmou que a população guineense vive num contexto de crise de desconfiança. O ativista exige ainda a libertação imediata de todos os cidadãos civis militares detidos ilegalmente.
6: A Liga Guinense de Direitos Humanos exige a libertação imediata de todos os cidadãos civis e militares cuja detenção tenham sido judicialmente declarada ilegal e manifesta particular preocupação com pessoas que permanecem privadas de liberdade, algumas há mais de um ano, sem processo judicial, reclamando a regularização imediata da situação nos termos da lei e o respeito integral pelas garantias fundamentais. O combate à impunidade, à corrupção e à criminalidade organizada, com especial atenção ao tráfico de droga, deve constituir prioridade nacional mediante o reforço das instituições de investigação, fiscalização, responsabilização e cooperação no respeito pela legalidade e pelos direitos humanos. As graves violações dos direitos humanos devem ser objeto de investigações independentes, imparciais e efetivas. A Liga Guineense de Direitos Humanos reclama, em particular, o esclarecimento cabal das circunstâncias das mortes de Mamadou Tanu Bari e Garo Luiz Balanta, através de investigações credíveis às alegações de presumíveis execuções sumárias e, sendo apuradas responsabilidades criminais, a submissão dos responsáveis à justiça.
5: No entanto, Bakar Touré pede um processo de diálogo inclusivo e transparente antes da realização das eleições de 6 de dezembro próximo.
6: Criar condições para as eleições transparentes, inclusivas, livres e justas. A realização de eleições deverá constituir uma etapa fundamental do processo de normalização constitucional e democrática. A vontade soberana do povo, quando livremente expressa num quadro de legalidade, liberdade, inclusão e pluralismo, deve ser escrupulosamente respeitada. Devem ser garantidas eleições transparentes, inclusivas, livres e justas, respeitando os seus resultados legítimos e resolvendo eventuais contenciosos exclusivamente através dos mecanismos legais e institucionais competentes. Devem ser respeitadas as liberdades de expressão, imprensa, reunião, manifestação, associação e participação política, assegurando um espaço cívico livre e seguro. A Liga Guineense de Direitos Humanos defende igualmente a promoção da igualdade de género, o combate à violência baseada no género, a participação plena das mulheres na vida nacional, na construção da paz, bem como a erradicação da discriminação, exclusão e barreiras que afetam as pessoas com deficiência, garantindo a sua plena inclusão e participação na sociedade.
5: A Liga Guineense de Direitos Humanos pede o respeito pela liberdade de imprensa e de reuniões e manifestações e apela à participação política. De Bissau, para o Channel Africa News, que é Mandela.
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3: E assim, estimados ouvintes, chegamos ao fim de mais uma edição do Cladoscópio. Agradecemos a todos que nos acompanharam e contribuíram para o programa. Um agradecimento especial à nossa equipa de produção, Maria Moçamo, Jacob Tivane, João Iabalá e nos cuidados técnicos de Francis Massina. E não deixem de sintonizar amanhã para mais notícias e análises. Até lá, boa noite.
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